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1: Chegamos agora com o DJ André Werneck em definitivo para comandar mais um Clube Mix.
2: Boa noite, Clubbers!
1: Werneckão, e aí, meu DJ?
2: Fala, Fabrício!
1: Pô, você sabe que no último sábado não tivemos o Clube Mix, foi a cobertura aqui do Rock in Rio. E aí, gostou do Rock in Rio?
2: Fabrício, a parte eletrônica achei maravilhosa.
1: Fatboy Slim, Calvin Harris, grandes nomes da música eletrônica marcando presença.
2: Calvin Harris no palco principal, John Summit, Steve Angelo. O som que a gente fez aqui há 2 semanas atrás, esses DJs maravilhosos.
1: Falando em grande nome da música eletrônica, a gente vai começar aqui com um que infelizmente não está mais entre nós, mas deixou a sua marca, deixou o seu legado e que história ele deixou nesse universo da música eletrônica, né, André? Estamos falando de quem?
2: O Avit, Fabrício, no último dia 8 de setembro.
1: Pois é, foi aniversário dele recentemente, né?
2: É, hoje não podia ser outro. Temos que começar com o Avit.
1: Então a gente vai começar aqui com uma das músicas mais lindas do Avit. É difícil escolher uma preferida, né? Mas essa é muito bonita.
2: Essa

0: Hope, Just a Little Bit More. Essa música é maravilhosa. Duas semanas já na primeira posição. Swedish House Mafia, vocal de Lick Lee, Happiness So Bad. Top 5 no verão europeu 2026. Chegou lá na reta final e explodiu. Camel Fat, So Good. Essa música eu adoro. 25 semanas no top 5 do Beatport. Prosper Clooney, vocal de Sibyl, Free Your Mind.
1: Prosper, preciso falar sobre eles.
0: Fala.
1: Essa dupla inglesa tá roubando a cena. Eles lançaram um disco recentemente completinho. Eu tive a oportunidade de ouvir e vou te falar uma coisa.
0: Vale, Fabrício.
1: Os caras conseguiram fazer com maestria o que a maioria dos produtores e DJs tentam há muito tempo.
0: Por exemplo.
1: É fazer uma música soar bem no rádio, no streaming, no smartphone e ao mesmo tempo bater forte nos shows e grandes festivais.
0: Dominaram geral.
1: Já ouviu o Prospa naquelas caixas enormes?
0: Espetacular, hein? Batendo no peito, né, Fabrício?
1: O grave você não ouve, o grave você sente. Os caras mandaram bem. Tamanha é a qualidade de Free Your Mind.

0: Sebastian Grosso com Lolo Young, que fez um show bacana no Rock in Rio. E a primeira de hoje, Avicii, vocal do John Martin, Waiting for Love.
1: Já que falamos daquele som que faz todo mundo vibrar nas pistas e grandes festivais...
0: Rufem os

0: Blacklist.
1: Corolova. Conhece a Corolova, não?
0: Essa mulher é um espetáculo, Fabrício.
1: Lindíssima. Linda. Muito bonita.
0: E o vocoder é o cara do momento.
1: É isso aí. Waiting for you.
0: Antes, um lançamento. Música nova do David Guetta. You and I, me and you.
1: David Guetta, música nova. Vale um trechinho da original ou não?
0: Vale um trechinho. A primeira vez que eu ouvi passou batido, mas o Fabrício ouviu e falou: André, essa música aí é um remake, hein? E aí, vindo do Guetta, normalmente tem sido um remake mesmo.
1: Se liga só aonde o David Guetta foi buscar inspiração. Uma música que saiu em um dos anos mais importantes da humanidade, 1979. O ano que eu nasci.
0: Opa, o ano que você nasceu, Fabrício.
1: Delegation, ouve aí.
0: Presentinho pra você.
1: Sensacional, muito bom. Vamos lá, o que mais?
0: E eu fiz um mashup aqui com dois artistas que brilharam no Rock in Rio. John Summit, Calvin Harris, Where You Are e This Is What You Came For. Opa.

0: Outra na T, Moving to the Sun. Quinta música preferida da galera que elegeu o hit do verão de Ibiza 2026. Outra do Avicii, porque dia 8 foi aniversário dele, The Nights. Essa música é maravilhosa. Outro lançamento, Marshmallow, Cameron, Hollow. E a primeira foi a música do verão 2026, eleita por todos, Another, Talk to You.
1: É isso aí. Esse foi o nosso DJ André Vinec, todo final de semana marcando presença aqui na Rádio Mix.
0: Opa!
1: DJ, tem festa?
0: Fabrício, eu estarei em muitos lugares legais. No Guarujá, em Fortaleza, em Blumenau.

0: muita música dos anos 2000 e depois tem um DJ tocando as músicas do Clube Mix. Eu te espero dia 5 de dezembro na pista do Clay Highway.
1: Lá no Instagram você confere tudo isso e muito mais.
0: André ZF Werneck, me segue lá e manda uma mensagem pra mim.
1: E pra ouvir os programas, vai no site da Mix, radiomixfm.com.br, tem lá a seção de podcast. Semana que vem tamo de volta.
0: Claro, Fabrício.
1: Sexta-feira ele tá por aqui, Vernecão.
0: Boa noite, galera, boa semana, até sexta que vem.
1: Abraço.
2: Valeu, Fabrício. Clube Mix, de volta no próximo sábado, às 10 da noite. Clube.

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0: isso aqui é pra explodir a caixa de som, né? Aqui é No Break, a gente não para não. Sente essa energia, o programa continua.
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0: muito sucesso em 2004. 7:23 agora, bom dia.
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0: Notícia de música, e está disponível nas plataformas o novo álbum da Miley Cyrus, chamado Bass Persuades, que, segundo a própria cantora, conta uma história de amor. Inclusive, algumas músicas foram compostas pelo noivo dela, que é produtor musical. E, além disso, o clipe do primeiro single, Let's Get Married, já foi lançado e traz esse clima romântico e de casamento. Bom, para mais notícias do mundo do entretenimento, acesse o nosso site, admixfm.com.br.
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0: de volta logo mais, às 10 da noite. 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
21: O que você costuma comer no seu café da manhã? O pão é o mais comum. Ele sempre vem acompanhado de um bom café quentinho, para dar aquela energia necessária para começar bem o dia. O queridinho é o famoso pão francês, que em outras partes do Brasil também pode ser conhecido como pão carioca, pão careca, entre outros. O pão de queijo também não fica para trás. Ele é muito consumido não só em Minas, mas em todas as regiões do Brasil. Ah, e vamos combinar. Seja qual for o seu escolhido, um pão quentinho combina com a manteiga derretendo.
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0: Aí você manda pra gente dizendo o seu nome e a cidade onde você mora aqui no 11983408000.
1: Boa, Rádio Mix. Aqui é o Gregory de Ribeirão Preto. Gostaria de ouvir Ciara, mano. Like a boy, toca aí pra nós. Valeu, Mix. É nóis. Tamo junto.

0: É só gravar o seu áudio no 119-8340-8000.
1: Hello Mix, aqui é o Duca de Maceió, na música do Nickelback, Fireway.
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0: vai ser agora, hein?
1: Hoje é Rádio Mix. Aqui é o Cairo, motorista de aplicativo de Teresina, Piauí. Eu queria ouvir Elton John com Dua Lipa. Tamo junto, Mix.
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0: Mix agora 8h27, é o Elton John com Dua Lipa, Cold Hearts.
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0: Continue participando, a gente volta já e tem tempo de sobra pra atender muitos pedidos musicais aqui no 11 98340 8000.
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0: 08000, esse é o número do Zap da Mix, fique à vontade.
1: Bom dia, Rádio Mix, aqui é o Lei do bairro Jardim Felicidade. Toca aí Detonautas, Olhos Certos.
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0: Mix agora 5 para as 9 ao Detonautas Olhos Certos.
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0: Fechando o programa por hoje, muito obrigado a você que ouviu e participou do Pede no Zap.
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0: Quero pedir a música do Backstreet Boys, Everybody.
1: Fala galera da Mix, que é Valdir. Toca uma música aí do Coldplay.

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4: Você sabe de onde surgiu o termo pastel de vento? A expressão ficou conhecida para descrever aqueles pastéis que pareciam ter mais ar do que recheio. Com o tempo, também virou uma brincadeira para falar das pastelarias que economizavam na hora de rechear o salgado. Mesmo com essa fama um tanto contraditória, o nome pegou e atravessou gerações. Hoje, o pastel de vento divide opiniões. Tem quem adore a massa leve e crocante, e tem quem ache uma decepção morder e encontrar pouco recheio.
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0: Mix agora 11:22, o som do Nickelback Someday.
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0: 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Mix agora meio-dia e 8, terceira posição aqui no Top Mix, as melhores, as mais pedidas da programação da Mix. Billie Eilish, Birds of a Feather. Quarta posição, U2 e Martin Garrix, Fireflies. Vamos fazer assim, antes da segunda posição, a gente volta no tempo. Vamos relembrar uma das mais pedidas na programação da Mix no ano de 2013. Avicii, Hey Brother.
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0: 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Mix agora meio-dia e 19, o Bruno Mars, I Just Might. Primeira posição aqui no Top Mix. A segunda ficou com a Sabrina Carpenter, Man Child. Acabou. 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

0: 94 Oasis Wonderwall.
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7: Apesar de ter uma receita simples e que leva apenas 3 ingredientes, o brigadeiro é considerado um dos doces mais populares do Brasil. Ele é o queridinho de todos os brasileiros. E com o passar do tempo, a sua receita foi aperfeiçoada. Os sabores gourmet deixam o brigadeiro ainda mais gostoso e são um sucesso em todos os eventos. Os favoritos são chocolate belga, ninho com Nutella, pistache e churros. Em festa de aniversário, é claro que não pode faltar um brigadeiro. Você aí de casa prefere o tradicional de colher ou um gourmet?
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0: Mix agora 12h23, Aire FM, no stress, just vibes. Você continua ouvindo 2 horas direto, muita música, nessa tarde de domingão. Agora Backstreet Boys. 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

0: horas, direto de muita música nessa tarde de domingão. 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
2: E olha, tem novidade no mundo da música. Finalmente foram reveladas mais informações sobre o bebê da Lady Gaga. Recentemente, a cantora surpreendeu todo mundo ao surgir segurando um bebê recém-nascido. Gaga teria escondido a gravidez durante um tempo, viu? Escondeu aí de todo mundo, viu? Segundo os rumores, Lady Gaga deu à luz a uma menina no dia 9 de junho. O nome da filha da cantora é Rosie Bean. Essa é a primeira filha da Lady Gaga.

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0: A gente vai pro rápido intervalo, mas olha, bem rapidão, viu? Já já tem muito mais músicas aqui, ó.
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6: O que você costuma comer no seu café da manhã? O pão é o mais comum. Ele sempre vem acompanhado de um bom café quentinho, para dar aquela energia necessária para começar bem o dia. O queridinho é o famoso pão francês, que em outras partes do Brasil também pode ser conhecido como pão carioca, pão careca, entre outros. O pão de queijo também não fica para trás. Ele é muito consumido não só em Minas, mas em todas as regiões do Brasil. Ah, e vamos combinar. Seja qual for o seu escolhido, um pão quentinho combina com a manteiga derretendo.
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Mix agora 7 em ponto, é o seu final de semana, seu domingão à noite, tá na hora do...

0: essas foram três das mais pedidas por você em 2007. A qualquer momento tem mais.
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0: agora 8h39, Red Hot Chili Peppers, Road Tripping.
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0: Tem novidade de música, o cantor Jão lançou o clipe do novo single Aurora. Pois é, o clipe é bem conceitual, com muita dança, e foi descrito pelo próprio Jão como um clipe mais legal de todos. Aurora é uma das faixas do último álbum do Jão, Memórias Póstumas, foi lançada em julho e marcou o primeiro trabalho inédito do cantor em mais de um ano. Vale lembrar ainda que o Jão vai subir nos palcos com a turnê Memórias Póstumas, com o primeiro show marcado para o dia 25 de setembro no Nubank Park, em São Paulo. Para saber mais, radiomixfm.com.br. Cola por lá agora.
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20: A feijoada foi criada no século XIX. A receita combina o feijão preto com as carnes de boi, linguiça e porco. E o resultado? Um sabor maravilhoso. Por trás da feijoada existem diversos mitos e histórias sobre a receita. Laranja para cortar a gordura. Depois de comer a feijoada, todo mundo sente um soninho incontrolável. Quartas e sábados são dias certos para comer uma feijoada. São algumas histórias que ouvimos dizer por aí. Você acredita em algum desses mitos?
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